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Sara Landry apresenta um novo single. A DJ e produtora norte-americana de techno lançou Shake That. Tem lançamento pela sua editora He Kate Records.

Next. Também são norte-americanos. Os Sophie Tucker estão de regresso às edições. A dupla nova-iorquina apresenta Barcelona.

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Now I'm staring at the sun. 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Há a música nova de Elder Brook. O cantor britânico apresenta uma collab com Rules. A faixa chama-se Staring at the Sun.

Também com música nova está o DJ e produtor britânico Josh Baker. A sua nova faixa chama-se My Place, tem lançamento pela sua editora Dozen e conta com a voz da cantora Poppy

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Sara Landry apresenta um novo single. A DJ e produtora norte-americana de techno lançou Shake That. Tem lançamento pela sua editora Hecate Records.

também são norte-americanos. Os Sophie Tucker estão de regresso às edições. A dupla nova-iorquina apresenta Barcelona.

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São duas gerações do techno alemão que estão presentes nesta collab que reúne os DJs e produtores alemães Kaufmann e Oliver Huntmann. Estão juntos na faixa Kyo, com lançamento pela editora Drumcode.

Unfazed tem música nova. O DJ e produtor brasileiro apresenta a nova faixa So What. Tem edição pela Beleza Records.

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O DJ produtor francês DJ Snake tem um novo single intitulado Toca. Conta com a participação vocal da cantora kosovar Durata Dora.

Party Time é o título da collab que reúne o DJ e produtor britânico Chris Lake e o canadiano Tiga. Este tema conta com vocais da mulher de Chris Lake, Atig. Party Time tem lançamento pela editora Black Book.

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Bom dia, se mesmo ao fim de semana tens que acordar cedo, não és o único, nem a única. A Nova Era Team está por cá com a melhor música a separar. Daqui a pouco, Lucas and Steve, Elfenbach, ainda Ariana Grande, Afro Brothers, Belters Only e muitos mais. 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

0: de Bebe Rexha com New Religion na Rádio Nova Era. Um bom verão, aproveita ao máximo. E como é que está o tempo na praia? Será que já chegaste? Será que estás a caminho? Ajuda os melhores ouvintes do mundo. Se estás a ouvir a Rádio Nova Era numa esplanada ou até na praia, deixa no WhatsApp e conta-nos como é que já está o tempo neste início de dia. A seguir, não percas Unfazed, Kungs, The Bowser, Somber, Becky Hill e ainda Joel Curry na Nova Era.
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1: Now, Unfazed, gira.

0: Martin Lu com Your Body na nova era. E atenção, porque durante o mês de agosto as manhãs estão de férias, não tens o Só Quem é do Norte é que sabe, nem o Qual é a Coisa, Qual é Ela, mas também o Flashback vai de férias para que possam voltar em setembro com energia renovada e também de volta os programas que tu adoras ouvir aqui na Rádio Número 1 do Norte. A seguir, a Rita Ora e Ina Hafner. 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

0: Tiesto com Again and Again, a fazer-te viajar uns anos e recordar este flashback da Nova Era, uma das músicas que faz parte da história e que a Nova Era ajudou a lançar para o mundo. A seguir, Malone, Another, Olivia Dean, Kanye West, Gigi Paris e muitos mais. Por agora, as novidades com Miguel Rodrigues no Planeta Música.
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2: Já saiu o novo álbum de Madonna, Confessions 2. Este que é o 15º álbum de estúdio de Madonna, sucede a Confessions, editado em 2005. Inclui 16 faixas e várias colaborações. Um desses convidados no novo álbum de Madonna é Martin Garrix, que aparece na faixa Bizarre. Fisher tem música nova. O DJ e produtor australiano apresenta a sua nova faixa, What a Life.

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0: 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Bom dia, bom fim de semana. Aproveita o teu domingo a chegar Made by Pete in the Love.
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Doja Cat e SZA com Kiss Me More. Acabaste de ouvir na Rádio Nova Era. Continuamos com a melhor música, Jaden Bosson, e este Upside Down, também com a participação de David Guetta. Upside.

0: O incrível Bob Sinclair e Chiesa com este I Can't Wait, o ritmo certo para aproveitares o teu verão com a Rádio Nova Era. A chegar uma sequência non-stop, prepara-te para ouvir All Things Break, Anthony Kairos, Silk City, Chris Malinchek, Hot Sins, 82 e muitos mais. 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

0: original desta música foi uma das que mais marcou os anos 90, Soul to Soul, Back to Life, aqui na versão de Benito Bazar. A seguir, Written e na Capital Cities. Bom fim de semana com a Nova Era. 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

0: Babe, esta música que é uma indireta para alguém. Não sei se também sentes com vontade de usar, mas poderá ficar aqui assim uma sugestão por parte da Rádio Nova Era. A chegar, Dua Lipa, The Bowser, Ray Fox, Jazzy, Wiz Dempsey e ainda Clean Bandits. Agora as novidades do Planeta Música com Miguel Rodrigues.
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2: São duas gerações do techno alemão que estão presentes nesta collab que reúne os DJs e produtores alemães Kaufmann e Oliver Huntmann. Estão juntos na faixa Kyo, com lançamento pela editora Drumcode.

Next. Unfazed tem música nova. O DJ e produtor brasileiro apresenta a nova faixa So What. Tem edição pela Beleza Records.

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Alessa Uyuz, One Republic com Inner Eyes na Rádio Nova Era. E se eu te perguntar o que é que dizem os teus olhos desta hora, que se calhar não deverias ter saído até tão tarde ontem, ou então que deverias ter aproveitado para dormir. Não sei, deixa a tua resposta no WhatsApp da Nova Era, o 924-485-922. A seguir, Muni e ainda Swally. 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
2: Aproveita o verão com a Rádio Nova Era e a melhor música sem parar para ouvir Joel Corey e Nashimza, agora Jaden Boston e este Upside Down.

0: Avon com I Run. Não sei se esta manhã já fizeste exercício físico ou se estás à espera da tarde para pôr em prática o cardio ou então a caminhada do fim de semana. Já sabes, leva a Nova Era contigo. Temos a playlist certa para o teu ritmo cardíaco e, acima de tudo, para te manteres exercitado ou exercitada. Daqui a pouco, Offenbach, Ellie Goulding, Another, The Weeknd, Dave, Lucas and Frank e muitos mais. Aproveita o verão com a Nova Era.
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0: Bom fim de semana com a Rádio Nova Era e boas férias, se for o caso disso. Eu vou de férias durante esta semana e depois volto para te fazer companhia à tarde na Rádio Nova Era. A seguir chega o Daniel Oliveira. Tenha um bom fim de semana com a Nova Era.
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1: Uma grande tarde de domingo para ti com a música da Nova Era. Eu vou estar por cá até às 7. O trio norueguês de Bauza a abrir a minha primeira hora com esta Magnetic.

0: New Religion, som de Bibi Rex, a tocar por cá na Nova Era 100.1, 101.3. Podes ouvir-nos também de férias em todo o mundo. É só ires ao Player Online, por exemplo, em radionovaera.pt. Matar saudades da Nova Era. E agora, do Miguel Rodrigues, ele está aí com as novidades do Planeta Música. Logo a seguir, Teddy Swims, para ouvir a remix de Godard para a Lose Control.
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2: O DJ produtor francês DJ Snake tem um novo single intitulado Toca. Conta com a participação vocal da cantora kosovar Durata Dora.

Party Time é o título da collab que reúne o DJ e produtor britânico Chris Lake e o canadiano Tiga. Este tema conta com vocais da mulher de Chris Lake, Atig. Party Time tem lançamento pela editora Black Book Records.

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0: que pode ser dia de descanso, mas para nós a música não para. Os norte-americanos Portugal The Man, nos últimos minutos, com a bem conhecida Feel It Still, nesta remix da dupla de música eletrónica francesa Offenbach. Fica aí que eu volto já para a próxima hora com muito mais para ouvir.
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ser a música do beijinho. Kiss Me More, Doja Cat com a SZA nas primeiras da hora. Aqui da nova era com Becky Hill. What do I have to do? Só tens de ficar aí ligado comigo até às 7.

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0: agosto já começou com música sem parar na Nova Era. Os programas da Nova Era foram de férias, mas a música continua sem parar. Two Colors, nos últimos minutos, Remind Me to Forget. E já a seguir, há Olivia Dean para ouvir a remix da So Easy. 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

0: dar-te música ainda nas próximas horas. 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

voz incrível do Aloe Black a tocar nas primeiras desta hora por Cana Nova Era com esta I Need a Dollar. A versão nacional deveria ser I Need a Euro. E claro que dava muito jeito. Ainda por cima que estamos em mês de férias, não é? Esta é a remix do DJ português Overrule a tocar aqui na Nova Era. Mais música com Mark Glow.

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0: Dani Gatos tem grande este ano 2026. Estreou-se no maior festival de música eletrónica do mundo. Ainda há uma semana na Bélgica, em boom no Tomorrowland. Aqui com o seu single mais novo, com voz do Diogo Pissarra, Maré. E agora vamos às novidades do Planeta Música. Estamos em Maré disso. Miguel Rodrigues conta-nos tudo. Depois há Avon, a dupla britânica, para ouvir com I Run.
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2: Há música nova de Elder Brook. O cantor britânico apresenta uma collab com Rules. A faixa chama-se Staring at the Sun.

Também com música nova está o DJ e produtor britânico Josh Baker. A sua nova faixa chama-se My Place, tem lançamento pela sua editora Dozen e conta com a voz da cantora Poppy

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0: Pomposa a tocar aqui na Nova Era com esta Too Cool To Be Careless, uma música inspirada num clássico dos anos 80 do século passado, de Dennis Edwards e Seda Garrett, Don't Look Any Farther. Aliás, muitas das músicas que são agora editadas estão a recorrer a grandes sucessos do passado. Fica aí ligado comigo, mais música na Nova Era até às 7.
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depois de um copo de água para refrescar com a Tyla Water, a música do Joel Curry, para voltar a pôr tudo a dançar aqui na nossa rádio Ed & Art, uma collab com o MN.

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0: de Amsterdão, Another, com 54 Ultra, a tocar por cá na nossa rádio com esta Talk to You. É o que eu faço, ainda continuo a falar contigo, a apresentar-te a melhor música sem parar até às 7, nesta tarde de domingo. E a próxima é a irlandesa Jazzy, com a Closer to the Floor. 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

0: flashback para esta hora na nova era com Mark Bailey, Cosmo Klein, Give Me Some Love. A propósito, já estamos em agosto. Os programas da nova era foram de férias, incluindo o flashback. Mas descansa que em setembro ele volta, como habitualmente, ao final da tarde, às 7 e também às 11 da manhã, 2 horas diárias com os grandes sucessos da nova era.
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Light, de Hoplite, Taylor Swift, a tocar nas primeiras da hora por cá na Nova Era. E agora o trio da cidade de Palermo, na Sicília, em Itália, Trenacria. Eles que já fizeram uma remix exclusiva, por exemplo, da Rhythm is a Dancer do Snap, que só ouves por cá na Nova Era, mas desta vez tenho para ouvires La Foule com Stereo Killer, a voz original de Edith Piaf.

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copo na mão a ouvir a melhor música sem parar, de preferência numa esplanada bem posicionado, à sombra ou ao sol, como preferires, mas sempre de óculos de sol para te protegeres e algum creme na pele. Goodwill e Hook and Sling, Take You Higher, é o que fazemos até às 7 com a melhor música da nova era, e a próxima é para dançar de dia à noite, neste caso Dance the Night com a Dua Lipa.

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manhã, estou de volta com música à nova era e desta vez vai ser de manhã. Pois é, já estamos em agosto, mês de férias da nova era, incluindo todos os programas da nossa rádio, mas descanse, eles voltam em setembro, incluindo as manhãs da nova era com Ricardo Lamar. Mas para já, ele também tem direito a férias, vou estar aí eu, a partir das 8 da manhã, pelo menos nas próximas duas semanas, não com as manhãs da nova era no formato habitual, mas com muita música sem parar e, claro, também pelo menos o tempo e as informações de trânsito para nunca te deixar sem rumo. Fica aí ligado com mais música para os minutos finais desta hora. Até amanhã, já sabes, às 8 estou aí para te acordar.

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Já saiu o novo álbum de Madonna, Confessions 2. Este que é o 15º álbum de estúdio de Madonna, sucede a Confessions, editado em 2005. Inclui 16 faixas e várias colaborações. Um desses convidados no novo álbum de Madonna é Martin Garrix, que aparece na faixa Bizarre. Fisher tem música nova. O DJ e produtor australiano apresenta a sua nova faixa, What a Life.

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São duas gerações do techno alemão que estão presentes nesta collab que reúne os DJs e produtores alemães Kaufmann e Oliver Huntmann. Estão juntos na faixa Kyo, com lançamento pela editora Drumcode.

Unfazed tem música nova. O DJ e produtor brasileiro apresenta a nova faixa So What. Tem edição pela Beleza Records.

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